0: cantoria.
1: Em quatro canais. Então,
2: é, um pedacinho desse samba. Deixa eu ver esse samba maluco da rapaziada do Grupo Fellini.
1: Trompete vocal.
2: Trompete vocal.
1: É o meu.
2: Ah, tá certo, a rapaziada tá brincando bastante, né? Ninguém ganha nada, não tá vendendo nada, o disco não tá legal, mas nós estamos dando muita risada e tá realmente sendo uma grande curtição, vamos levar isso pra frente.

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